acordo com o artigo 38 da Lei 4.117/62, vamos exibir agora a Voz do Brasil. 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
2: Então, por favor, chegue mais, se acomode, porque a gente vai para destinos incríveis nesta sexta-feira. E ó, você escolhe um deles, tá? Manda teu áudio pedindo um clássico, que é o Manda Teu Clássico, nosso quadro da primeira hora aqui, onde você

assistir ao filme, o novo filme, né? O Homem-Aranha, Um Novo Dia, no Cinemark. Válido pra qualquer dia, horário, que tiver na programação, que for melhor pra você.

0: Chegue Angel. E é o seguinte.
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0: A viagem segue até meia-noite. E agora a gente vai pro ano de 1996 com a galera do Jota Quest. Rogério Flauzino e companhia minerada toda tomando conta aqui. Na TV, o Rei do Gado prendia a atenção de todo mundo, né? Os noveleiros e noveleiras de plantão, me incluo nessa porque eu amava o Rei do Gado. O que mais que rolava lá nos anos de 1996, década de 90, todo mundo já nasceu.

0: Rádio Disney é tudo com ela. The Spice Girls, eu sou a Emma Bunton, a Baby Spice. Ai, como ela é baby. Você, quem você é do grupo Spice Girls? Tenho certeza que alguma personagem ali você é. E a gente pode montar o nosso grupinho de Spice Girls. Topas? Eu topo. Vamos cosplay de Spice Girls? Vem cá, deixa eu mandar beijo pra minha xará, Vanessa e Alice em Chapecó. Estão curtindo a gente. Que delícia, mandaram foto. Que coisa linda. Alguém com a perna pra cima, bem descansando, né? É, e a outra bonita ali, ó, sentadinha de frente pro Disney Plus, ó. Vou fazer um coraçãozinho aqui pra você agora. Vanessa, minha xará, e Alice, em Chapecó, Santa Catarina, curtindo a Rádio Disney, adorando, amando ver a gente, né? Ó, coisa boa, a rádio também agora na TV. Bom, quem mais? É, tô jogando, sou de São Paulo, tô jogando jogos com a minha filha. Ah, é a própria, tava jogando, né, Van? É, e tá adorando ver as imagens da câmera da Paulista, porque fica isso, né? Mostra a Paulista ao vivo, aí mostra aqui dentro do estúdio, é isso mesmo. Laís, de Belo Horizonte, curtindo a Rádio Disney pra começar muito bem as nossas séries. Que delícia! Boas séries pra você, Laís. E ó, pode levar a Rádio Disney pra qualquer viagem. Baixa o aplicativo, site, então tamo junto, é nóis, hein?
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0: Elton John vai voltar aos cinemas antes de voltar ao palco no Brasil, no Rock in Rio. Na segunda, agora dia 31, às 8 da noite, o show histórico gravado no Rio em 1995 vai ter sessões gratuitas e remasterizadas em São Paulo e no Rio de Janeiro, tá? Em São Paulo, a exibição vai ser no Shopping Jardim Sul. No Rio,

0: música do Elton você quer muito ouvir nessa sessão? Todas? Essa alternativa é boa.
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2: Vamos voltar à nossa viagem. Bom, só queria dizer que o Brasil é imensamente rico no que diz respeito à música, à arte. Pega esse som. É tudo!

0: Fair. Seguinte, já manda teu clássico, tá? O nosso quadro onde você escolhe a música que vai rolar. Portanto, mande seu áudio 943-99-9130-DDD11. Todo mundo pode participar, tá? Mas tem que mandar áudio. Van, quero ouvir tal música. Quem sabe o seu desejo não vai ser realizado hoje, nessa sexta-feira quente, gostosa, 26 graus em São Paulo. Então bora, participa e capricha, hein? 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
1: É o momento de você brilhar na programação da Rádio Disney e levar a gente pra onde você quiser. 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
2: Boa noite, Rádio Disney.
1: Boa noite.
2: Quem fala é o David Dick de Guarulhos.
1: E aí,
2: hoje, David? Nos Clássicos da Rádio Disney, gostaria de ouvir a música de Michael Jackson, Billie Jean. Um grande abraço. 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

Firecrackers Learn to Fly. Chega em tempo, final de semana tá aí já, né? 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Você curtir com o acompanhante um camarote, all inclusive, no jogo do seu time do coraçãozinho. Hã? Vou te dar o que pra

0: musiquetas. 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E a hashtag time do coração. Quatro musiquinhas na sequência. 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Sabadão e domingão. Belezinha? Resultado já vai sair no dia 8 de setembro. Então já sabe o que fazer, né?
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Maravilhosos. Tô devendo um beijo, tá? Pro a... Como é que chama? Anselmo tá com a gente. Fernandinha. E...

0: Sucesso, foi prêmio, foi alegria, foi tudo de bom, né? Beijão pra quem mais? Ó, Bárbara e Leila, Praia Grande, fazendo crochê e curtindo a Rádio Disney. Eu gosto. Quem mais? Amanda, tá curtindo com a gente. Beijinho pra você. Tiffany, amo essa rádio, com certeza é a melhor e sempre será, fofinha. Daniel, melhor música. Clássicos na Rádio Disney, beijo pros paulistas. Dani, beijão pra você. Romina, em Porto Alegre, daí curtindo a gente. Agora, seguinte, vamos fazer o seguinte. 2005, o que que você fazia? 21 aninhos atrás, gente. Lembra? Eu tenho que dar uma parada boa pra ir puxando o fio da memória. Mas através das músicas, eu acho mais fácil me localizar no tempo. Você também é assim? Então nós vamos pra 2005 pra curtir um reggae gostosinho do Nath Roots. Rolava também Batman, Begins e Madagascar. Eram lançados nos cinemas e na TV Laços de Família. A galera noveleira vai lembrar, marcava época. Assisti muito Laços de Família. É, Carolina Dickmann, naquela cena, raspando o cabelo. Você chorou também? Então vem cá me dar um abraço, que ó, eu morri de chorar.
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0: do ano de 1991, R.E.M., Lose My Religion, clássicos que chama.
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0: Então, aqui no Clássicos Rádio Disney, você também ouve sobre cinema, dicas, curiosidades. Agora, escuta essa. Quantas vezes você veria o mesmo filme no cinema? Homem-Aranha, Um Novo Dia, ganhou uma ação para premiar quem voltar às telonas, tá? Quem fizer novas compras pelo site ou app da ingresso.com pode receber um certificado digital de superfã. São 4 categorias, bronze, prata, ouro e diamante, de acordo com o número de compras. A campanha vai até 9 de setembro e o certificado chega por e-mail depois. Pra quem é superfã, vale a pena, né?
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0: ainda tem coisa pra rolar nesse clássico. Eu volto já já. Manda seu nome, que daqui a pouquinho um par de convites pra você curtir o novo filme do Homem-Aranha.
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0: agora é hora de liberar a parte de convites pra você que participou e tava concorrendo a ingressos pro filme do Homem-Aranha, Um Novo Dia, no Cinemark. Presentão da Seven Boys, desbloqueia Um Novo Dia com Seven Boys. Então vou dar boa notícia aqui pra ele, o José Valdo. Deixa eu te contar, José Valdo Alves da Silva, telefone final 37, de Cachoeirinha, da Zona Norte, você ganhou esse par de convites, tá bom? Nossa produção vai fazer contato contigo, parabéns, valeu, valeu, valeu, todo mundo que curtiu Clássicos, é nóis, segunda-feira tem mais, tá? 10 da noite, nossa viagem começa, continua, como você achar melhor.
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0: Pega a dica, um mundo destruído, uma transmissão misteriosa e uma nova chance de encontrar esperança. Acaba de chegar aos cinemas o filme Ponto Sem Retorno, com direção de Ridley Scott, de Gladiador e Alien, Jacob Elordi. Vive um piloto que parte para o desconhecido depois de receber um sinal de rádio em um mundo devastado por um vírus. E aí, topas?
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0: Rádio Disney, meia-noite, 36, boa madruga.
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0: gosto assim.
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do Disney, é tudo com o queridíssimo Ed Sheeran. Think Out Loud, você colocou essa daí na sua listinha? Você que tá muito afim de viver uma experiência incrível num camarote ou inclusive no jogo do time do seu coração. Então, ó, 4 músicas na sequência, sábado e domingo apenas, essa promoção exclusiva do Findi. 4 músicas, aí você manda qual é o seu time, não esquece, hashtag time do coração, tem que mandar também, tá bom? Então tá, bota essa daí na lista que eu já facilitei sua vida, né? Falando aqui tudo direitinho como fazer e o nome da música, já adiantei teu lado. Então vamos fazer o seguinte, agora eu vou falar de outra coisa maravilhosa. Primeiro mandar um beijo, né?

importante te lembrar. Olha quanta coisa importante eu tô te dando aqui. A real. 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

0: Rihanna. Rádio Disney é tudo com Rihanna. Take a Bow.
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0: Gosta de uma feirinha de artes? Então escuta a diquinha. O Bazar da Cidade comemora 10 anos com uma edição especial nesse final de semana na Casa Museu Emaclabim. E presta atenção, a feira vai ter moda autoral, design, decoração, gastronomia, essa parte me pega, hein? Oficina infantil, música ao vivo, a entrada gratuita. A Moca também ganha um fim de semana com comida, música e passeio gratuito, tá? A Feira das Deusas acontece nesse sábado e domingo com mais de 100 expositores, produtos artesanais, moda, decoração e gastronomia. Também tem música ao vivo e espaço para pets. A entrada é gratuita na Rua Borges de Figueiredo, 573. Aproveita!
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0: Rádio Disney 1:34, boa madruga!
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2: Importante te lembrar uma coisa. Sabadão maravilhoso, domingão, final de semana incrível. Vai ser quente. A gente vai estar aqui com você em todos os momentos. Mas eu preciso te alertar. O

0: seus pais. Mandem aí pra ganhar pras suas mulheres, né? É tudo!
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Rádio Disney, tudo com Michael Jackson, Justin Timberlake, que Love Never Felt So Good. Ó, pega aí direito essa música, escreve direito, não vai errar não. Love Never Felt So Good. Aí você bota na sua listinha.

funda hoje no Oeste, Beatriz. Deu bom, menina. Vai ter assim, ó, vai lavar cabelo, corte, do jeito que você quiser, escova, hidratação, pé, mão, sobrancelha, maquiagem, vai sair diva, mais diva ainda. Aproveita o dia que você for, marca, né, um rolê,

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Ali, meu povo! Vamos nessa! Tá começando a nossa madrugada. Aqui quem tá falando é Rodrigo Campos, ao vivo e dentro do seu radinho. Valeu todo mundo na sintonia da Rádio Disney! Já aproveita pra ir anotando as músicas da nossa playlist do final de semana. Fica por aqui! É tudo!

0: gente. 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
0: Dali, meu povo! Estamos de volta aqui na Rádio Disney. É no clima, é no ritmo. Aqui quem fala é Rodrigo Campos, dentro do seu radinho.
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0: Rádio Disney é tudo! Pra você que tá na sintonia, curtindo, vamos juntos, hein? O madrugadão é nóis! Aqui é o Rodrigo Campos, dentro do seu radinho na Rádio Disney. Simbora ouvir mais músicas!
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1: Não tem jeito, meu compadre. Vambora.

de volta aqui na Rádio Disney, partindo para mais uma hora de música pra gente curtir juntos essa madrugada aqui na Rádio Disney. Bom sabadão, minha turma!

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0: Rádio Disney é tudo dentro do seu radinho. Valeu pela sintonia, gente. Aqui quem tá falando é Rodrigo Campos. Tô de volta pra

0: só musicão, né, gente? E aí, você tá gostando? Você tá amando? Me conta. WhatsApp Rádio Disney é o 943-99-9130. Fala comigo!
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2: É, tem coisas que a gente promete, mas não cumpre, né, gente? Eu jurei não bater na sua porta. Olha eu batendo e quebrando outra promessa. Eu tentei não tocar mais no seu nome.

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Rádio Disney é tudo dentro do seu radinho. Valeu pela sintonia, gente. Aqui quem tá falando é Rodrigo Campos. Tô de volta pra tocar mais músicas. É tudo!

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1: Vocês precisam admitir alguma coisa.

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0: Dali, meu povo! Estamos de volta com mais músicas dentro do seu radinho. Aqui quem tá falando é Rodrigo Campos. Estamos aqui nessa madruga de sabadão. Simbora! É tudo!

0: gente tá gostando e tá amando, tá no clima e tá no ritmo dessa madruga de sabadão. Aqui é Rodrigo Campos, dentro do seu radinho. Tô aqui, vamos embora continuar ouvindo música.
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2: Sim, bora que bora, que bora, bora, bora aí, meu povo! Eita, tá quase amanhecendo o dia, hein? Já, já começa mais um dia. Valeu pela audiência! É tudo!

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0: Oi, minha turma! De volta, aqui é Rodrigo Campos, que tá falando ao vivo dentro do seu radinho. Pra gente curtir mais músicas, tô chegando com essa aqui, que eu sei que você vai amar.

0: Pouco vai amanhecer o dia pra você que tá acordando agora, que tá começando o seu dia, já tá na sintonia da Rádio Disney. Vamos embora juntos, aqui você ganha muito mais!
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1: E aí, turma, vamos nessa. Tamo de volta. É Rodrigo Campos dentro do seu rádio. Cada dia mais gente chegando. Bora continuar nossa playlist. É tudo!
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demais a nossa playlist, né? Cada dia mais gente chega. Tá todo mundo vindo pra Rádio Disney. É isso aí, valeu demais pela sua sintonia. Por aqui tem mais músicas, né? Vamos nessa!

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24: Tamo de volta! Simbora, Rádio Disney! Aqui quem fala é Rodrigo Campos, dentro do seu radinho. Bora ouvir mais uma super sequência de músicas, do jeitão que a gente ama! É tudo!

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Esse iPhone é meu. E pronto, já tá concorrendo ao iPhone 18, que nem foi lançado. Você vai ser o primeiro no Brasil a ter um iPhone 18. Você quer? Frasezinha de agora. Posso soltar, produção? Que comecem

0: mandou a hashtag. Esse iPhone é meu? iPhone 18, hein? Que comecem os jogos, é a frase. Pronto, falei de novo.
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0: Rádio Disney 738, bom dia!
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0: boa notícia nesse sabadão? Qual que é o seu time do coração? Sim, aquele que você torce, aquele que você assiste na TV. Que tal assistir pertinho, num camarote all inclusive? Gostou? Vamos deixar combinado assim. Você tem que anotar uma sequência de 4 músicas do final de semana. Simples assim. 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Bora ver o nosso time jogar, fazer gol. Camarote all inclusive. Então daqui a pouco eu vou tocar um monte de música. Já não manda 4, manda 4, manda 4.
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0: Rádio Disney 7:58, bom dia!
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1: Bora então, time!

0: Sabadão, 8h13.
1: Bom dia, Rádio Disney. Bom dia, Serginho.
0: Bom dia.
1: Eduardo Gouveia, motorista de aplicativo da Zona Leste. E aí, bora pro mais um final de semana? Vambora.
0: Bora.
1: E nós temos os boletos multivacionais. Rádio Disney, é tudo.
0: Tamo junto nesses boletos e nesse trampo também.

0: time do seu coração jogando e ganhando. Hashtag time do coração, 4 músicas na sequência da playlist do final de semana, hein?
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0: Quer uma diquinha? Aceita uma diquinha pra hoje? Que tá um programa de final de semana sem gastar nada. Parque do Ibirapuera, completando 72 anos, vai comemorar com atividades de graça nesse sábado e domingo. Tem passeio guiado pelos jardins, contato com a biodiversidade, arte e até oficina pra criar postais com flores e folhas no próprio parque. Hoje, sabadão, o circuito ambiental começa às 14h, com vagas limitadas. Domingão, oficina pintando com a natureza. Rola perto do portão 7, não precisa de inscrição, não. Também tem o Bosque da Leitura, então já manda essa dica pra quem gosta de um verde, não, mas com esse calor que vai fazer hoje, perfeito, hein?
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0: Rádio Disney 8:25, feliz sabadão!
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0: E aí, time da manhã, acordou cedo, hein? Pra quê? Qual a boa nesse sabadão? Pode deixar que o som e a música a gente manda daqui. Tá calor hoje, 34 de máxima. Se prepare, hein, meu? É tudo!

0: Tears, The Weeknd e Ariana Grande. Rádio Disney, tudo 8h39, anotando as quatro músicas. Precisa de quatro músicas pra ver se o time jogar do camarote é o inclusive, vem, participa, fica de fora não. Cadê esse time da manhã?
1: Bom dia, mundo! Bom dia, Sérgio, lá, meu camarada. Bom dia. Vamos mandar a Suzana pra fazendinha. Assim acaba as piadinhas. Tá vendo? Rádio Disney é tudo!
0: Valeu, meu querido! Tamo junto, meu irmão. Hoje não tem piada. Hoje é sem piada pra muita gente, como diz Matheus e Cauã. Que sorte a nossa! Diz

0: moedinha mágica. Ou seja, tem senha. E daqui a pouco tem a dica da senha também.
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0: 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Bom dia.
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1: Sabadão, quem é time faxina? Quem é time trampo? Quem é time... dando aquela treinada logo cedo, fazendo aquele exercício? Vamos junto aqui, bom dia.

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0: 9h13 em São Paulo, muito bom dia. Quero saber o que você tá fazendo de legal hoje.
1: Meu nome é Murilo.
2: Meu nome é André. Nós somos do time da manhã.
0: Aê.
2: Rádio Disney. Nós estamos indo pra praia curtir um dia maravilhoso em família. Rádio Disney é tudo!
0: Bora pra praia juntos, encantando essa aqui.

0: time do coração, hein? Fala sério, bom demais.
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0: Quer mais diquinha? Temos aqui, ó, Coyote. Cansou de correr atrás do Papaléguas e resolveu correr atrás dos seus direitos no filme Coyote versus Acme. Na história, ele processa a Acme depois de tantos produtos darem errado quando ele tá correndo atrás do Papaléguas, né? O Will Forte vive o advogado do Coyote e o John Cena entra na disputa do lado da Acme. O filme já tá nos cinemas, mistura animação com atores reais. Se você gosta da turma do Looney Tunes, você vai adorar. Assistir ontem é bom demais. Homer descobre que nem tudo é o que parece em Yellow Mirror, especial dos Simpsons no Disney Plus. 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
4: Ô, time da manhã, daqui a pouco a gente abre esse baú. Eu mesmo vou abrir esse baú hoje, hein? Você precisa de senha. Daqui a pouco eu dou uma diquinha da senha, tá bom? Tá fácil hoje, tá fácil.

0: Bom, e você, com a boa?
1: Bom dia, bom dia, bom dia, Rádio Disney, Wilson de Cotia.
0: Bom dia, Wilson.
1: Tudo bom, Serginho? Bom. E aí, vamos acordar sul? Eu acordei tarde hoje atrasado.
0: Oi, é, meu.
1: Mas vamos lá, com a Rádio Disney é tudo. Vamos trabalhar um pouquinho, pegar Bora. Os passageiros.
0: Bora, então, trabalhar junto aí, lado a lado, meu querido. Estamos com você aí, viu? Ó, e o Suzana já acordou, já mandou mensagem agora há pouco. Não dá mais.

0: assuntos a tratar aqui. Você, kit pão de queijo, queria muito, mandou mensagem, tá levando então. Thiago Mendes Gonçalves, final do telefone 1015, ganhou, meu bom. Parabéns, hein? Kit de pão de queijo, pedacinho do sol, tá no seu nome, ninguém mexe, tá? Quer mais presentão? Aqui é assim. Final de semana muito mais premiado. A partir de agora, 4 ingressos pro Zoológico de São Paulo. Bora levar a família, ver um monte de bicho bonito, tirar foto, pisar na grama? Bora lá! Então, 943-99-9130. É só mandar aquele áudio, tá concorrendo. Quer mais presente? Quer dinheirinho no bolso? Então, temos o nosso baú do tesouro aqui. Ele abre às 11 horas da manhã com senha. Só precisa da senha pra abrir. Quer uma diquinha dessa senha? Pra já. Vou aqui, ó. Hoje dia 29. 29 é um negócio que você tem na sua casa, evidentemente. Às vezes você leva ele pro trabalho. Às vezes você tem no trabalho. Às vezes você tem mais de um. Você consegue até ver e ouvir a gente por ele.
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3: Vocês precisam admitir alguma coisa.

0: Rádio Disney, é tudo Alex Warren, 10 e 11 em São Paulo. Chegou o dia mais legal da semana.
1: Bom dia, Rádio Disney, bom dia, Serginho, tudo bem?
0: Tudo bem.
1: Alexandre aqui de Mauá, passando pra avisar que o sábado e hoje é dia de aproveitar o parque com a Rádio Disney. Valeu, Rádio Disney.
0: Meu querido, valeu, bom parque aí pra você. Deixa eu mandar um beijo todo especial também pra Karina, tá ouvindo a Rádio Disney no carro nesse exato momento, dando aquele rolezão sabadão nesse dia bonito. Tamo junto lado a lado aí, viu, Ká? Beijo pra você, viu, bonita? Vamos ouvindo e cantando essa aqui? Esse medo bobo? Não tem que ter medo, não. Hoje é sábado. Deixa pra ter medo só na segunda, então.
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0: pra ver o seu time do coração jogar. Nota 4 músicas, manda pra cá, tá bom? Ainda hoje tem iPhone 18. Sim, é isso mesmo, o iPhone 18 nem lançou, a gente já tem um aqui pra te descolar. Você vai ser a primeira pessoa que vai levar um iPhone 18. Você precisa ter uma senha, uma frasezinha que a gente manda depois do horário político. Aí você anota essa senha, essa frase e manda pra cá, esse iPhone é meu. Já pensou? iPhone 18 na sua mão antes que todo mundo? Só aqui com a gente.
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0: Diquinhas, aceita uma diquinha pra dar um rolezão neste final de semana? Bazar da Cidade comemora 10 anos com uma edição especial nesse final de semana na Casa Museu Ema Klabin. A feira terá moda autoral, design, decoração, gastronomia, oficina infantil e música ao vivo. Entrada do jeito que a gente gosta, não paga nada. A Moca Belo também ganha um final de semana com comida, música e passeio de graça. A Feira das Deusas acontece nesse sábado e domingo com mais de 100 expositores, produtos artesanais, moda, decoração e gastronomia, tá bom? Também tem música ao vivo e espaço para pets. Entrada é do jeito que a gente gosta, de grátis.
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0: Rádio Disney 10h24, bom sábado.
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0: 7h39.
1: Bom dia, Rádio Disney. Bom dia, São João. Tudo organizado? Escutando essa rádio maravilhosa. Eba. Todos os dias.
0: Tamo junto. Valeu, meu querido. Tamo junto. Tá no trabalho aí. Tô no trabalho junto com você. Vamos lá, da lado aqui, ó. Bom sabadão aí, irmão. Tamo junto.
2: Já é a quinta vez que você liga assim do nada. 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

0: vamos nessa caçada aqui, ó.
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0: Sim, sábado também é dia de caçar moedas mágicas e abrir esse baú do tesouro que tá aqui na minha frente. Você que tá no Disney Plus tá vendo. Sim, só abre com senha. Sim, eu dou uma dica. Ah, já dei uma lá, né? Lá atrás eu já dei uma outra dica lá. Agora eu vou dar uma outra dica pra você. O negócio é o seguinte. Tem uns que são muito caros. Tem uns que são muito baratos. Tem uns que tem cor. Fica rodando uns negócios coloridos assim. Hã? Sabe? Já falo.
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0: Rádio Disney 10h56, bom dia!
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6: Agora 10h57, seguinte. 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

0: não tem só um ritmo. A Rádio Disney também não.
1: Eu acho que você tem que mandar aquela mensagem. Mas manda o que tá no seu coração. Porque se fosse eu falaria mais ou menos assim.
2: Ei, boa noite. Antes de te bloquear, eu só vim te dizer que a partir de hoje pode tocar o terror, fazer o que quiser fazer. A boca é sua, curte suas farras, sinto mais nada.
1: Não, apaga.

0: Disney, eu quero ganhar esses ingressos pro zoológico, pra me levar meus filhos. Bom, eu sou a Vanessa, Embu das Artes.
1: Embu das Artes, beijo pra você, pros seus filhos, pra todo mundo de Embu. E um grande abraço também pro Franklin Marx, tá ouvindo a Rádio Disney no carro nesse exato momento, dando carona pra gente. Tamo junto, meu irmão. Vamos que vamos aqui nessa

0: Rádio Disney, tudo One Republic, Need Your Love, 11h21 em São Paulo, mudou, 11h22. Ó, quem está na caçada desta moeda mágica que vale duzentão cada moeda na cotação de hoje? Já já eu abro esse baú, na verdade quem vai abrir é você, né? Porque a gente vai descolar a senha, você que com essa senha abre esse baú que vale duzentinho. Ó, mais uma diquinha? Mais uma diquinha marotinha? Então vamos assim, ó. Hoje é dia do gamer, né? Parabéns pra todo mundo que joga. Os gamers usam isso. Uns são bem caros, outros são bem baratos, uns têm cor, como eu já falei, né? Uns são grandões, uns você leva até na mochila. 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
0: Rádio Disney 11:23, bom dia.
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0: Rodrigo, olha, eu vejo o senhor todo dia e estou vendo no sábado também. Rodrigo Can.
1: E aí? Time da manhã, time do almoço.
0: É, agora é time do pastel e da feijoada.
1: Jesus. É mesmo, hein?
0: Então hoje.
1: Sabadão vai lá feijoada.
0: Com a pimentinha?
1: É louco.
0: Ah, com aquela rodela de laranja?
1: Nossa. Ixi, deixa eu tomar uma água pra enganar.
0: A pancetinha ali, cortada. Nossa. A que fica no rolete. Eita. Ô, meu querido.
1: E aí?
0: Esse telefone aí, vamos trocar, não?
1: Cara. É o 18, né?
0: Agora, o ouvinte Rádio Disney, que é família Rádio Disney, tem a chance de levar em primeira mão o telefone que não foi lançado ainda. Vai ser o primeiro no Brasil a ter um iPhone 18. Bom
1: tá
0: demais.
1: Tá reservado já.
0: Tá reservado.
1: A Apple vai, só pra você ter uma ideia, a Apple vai lançar o iPhone mês que vem.
0: Sim.
1: Em setembro.
0: Exato.
1: E aí a gente já reservou um pra galera. Você vai ter que ficar aqui na Rádio Disney já já, meio-dia e 25, na finaleira da propaganda política obrigatória. Vai rolar uma música, é o seu prazo, é o tempo. Uma música pra você se ajeitar.
0: Boa.
1: Pra anotar a frase e mandar pro WhatsApp Rádio Disney com a hashtag Esse iPhone é meu. Meio-dia e 25, meu filho, não esquece. Pra galera que tá online, a gente continua tocando música também,
0: sim,
1: tirando uma onda.
0: E não tem pra onde mudar. Foi pra um lado pro outro, vai ter. Então, mas pelo menos aqui tem iPhone.
1: Fica aqui na rádio. Ao vivo no Plus, hein?
0: Exatamente.
1: Ainda faço uma graça, hein?
0: Gracejo.
1: Com a galera da internet, eu fico lá esquentando com a galera, rolando música, esquentando. Meio-dia e 25, acabou a propaganda política. Se ajeita, meu filho.
0: E,
1: se ajeita.
0: Quanto mais frases, melhor. Então pega de hoje, pega da segunda-feira, da terça, da quarta. Quanto mais frases, melhor.
1: Exatamente, aproveita o primeiro turno.
0: Ah, lá, é nóis. Tá. Bom final de semana.
1: Valeu, Serginho.

0: Disney é tudo Felipe Rodrigo. Gosta de rua? Galera online, hein? Galera online curtindo a Rádio Disney. Alô, Disney Plus, tamo junto, todo mundo se preparando. Meio-dia e 11. Daqui a pouco a gente junta com o FM de novo. E aí vai ter a frase que vale aquele iPhone 18 novinho. A Apple vai lançar o mês que vem o iPhone 18. A gente já selecionou. Já selecionou, não? Como é que fala? A gente já encomendou um. Tem várias cores. A gente já escolheu um bem bonitão pra você. Fica aqui na cola da Rádio Disney. Meio-dia e 25, quando acabar a propaganda política obrigatória, eu vou tocar uma música, o prazo que você tem pra se preparar pra anotar a frase e mandar pra gente no WhatsApp com a hashtag Esse iPhone é meu. Beleza? Daqui a pouco, meio-dia e 25, a gente junta com o FM e vamos nessa, turma. Bom, eu continuo tocando música pra você. E o buquê de flores, embora, é Tiaguinho.
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0: Termina agora o espaço reservado para o horário eleitoral gratuito.
1: E aí, turma, vamos nessa? Porque agora é nós? Se prepara, porque vem aí aquela frase que você esperou até agora. Você quer um iPhone 18 novinho, né? É tudo!
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1: Direitos iguais, atenção, turma! Ó, muita atenção porque eu vou liberar a frase. Você quer um iPhone 18 novinho? Mês que vem a Apple lança o iPhone 18 e a gente já reservou um pra você, tá? Durante o primeiro turno da propaganda eleitoral obrigatória, não sai da cola da Rádio Disney. Acabou a propaganda política obrigatória, tem a frase que você precisa anotar. Vou falar a frase agora, você manda com a hashtag esse iPhone é meu no 943-99-9130, tá? E boa sorte, tem um iPhone 18 novinho pra você aqui na Rádio Disney. A frase é... siga o seu coração. Repetindo, siga o seu coração. Pode começar a mandar o WhatsApp, 943-99-9130. Coloca a hashtag esse iPhone é meu e siga seu coração, é a frase. Boa sorte, gente. Eita, sabadamos com tudo, é o... Cada dia mais gente chegando na Rádio Disney. Vai e chora, sorriso maroto.

0: Boteng, Sorriso Maroto, Simone Mendes. Anota aí a sequência de quatro músicas, viu? Tá valendo um presentão pra você curtir de camarote o jogo do seu time de coração. Camarote All Inclusive, pra você, acompanhante, aquele esquemão que você merece e gosta, né? Anota várias sequências de quatro músicas da playlist do final de semana Rádio Disney. Fechou? Combinado? Demorou? Não esquece de mandar com a hashtag, é 943-99-9130, hashtag time do coração e o time do seu coração. Não esquece de falar o time, beleza? Turma, seguinte, já eu vou sortear quatro ingressos pro Jardim Botânico de São Paulo. Quer dar um rolezinho diferente? Manda o WhatsApp aqui pra Rádio Disney, manda seu nome completo, faz o seu cadastro que pertinho da uma da tarde tem sorteio, tá bom? 943-99-9130.
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0: 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Boa tarde, turma.
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0: Bora lá, turma.
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1: Oi, oi, boa tarde pra geral. Fala, turma. Sabadão, moça, aqui é Rodrigo Campos. Dentro do seu radinho. Rádio Disney. É tudo.

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seguinte, vamos lá, deixa eu dar o presente da galera. Eu tenho aqui 4 ingressos pra você curtir o Jardim Botânico. Um rolezinho diferente, né? Pra você curtir com a família, com os amigos, fazer um piquenique de repente, explorar mais de 360 mil metros quadrados de Mata Atlântica preservada. Tudo isso em São Paulo, ó, que da hora. Quem vai nesse rolezinho é a Adriana Marcelino Lisboa. Final do fone 5052, ela é do Taboão da Serra. Parabéns! Adriana, a gente vai entrar em contato e mandar os ingressos pra você, tá bom? Fechou? Demorou? É nóis? Vamos nessa? Bora continuar por aqui? Sabadamos, não esquece de anotar as músicas, a sequência de 4 músicas, que vale um camarote all inclusive pra você assistir no estádio o jogo do time do seu coração.

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2: Olha aí, cadê o tesouro? Turma, não esquece, entre 4 e 5 da tarde tem mais uma senha. Deixa eu aproveitar pra te dar uma dica. É um personagem muito amado da Disney. Ele é um pai, mas eu posso fazer... É um rei. É, a senha de hoje vai rolar, time da tarde, entre 4 e 5 da tarde. E 6 da tarde sai mais uma moeda mágica. Quando você ouvir a senha, corre pro WhatsApp Rádio Disney 943-99-9130. Põe a hashtag Eu Quero As Moedas Mágicas, fechou? E aí você manda pra gente no WhatsApp, boa sorte. 6 da tarde tem mais uma moeda mágica pra galera. Cada

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0: Vamos nessa, turminha. Olha, um mundo destruído. Uma transmissão misteriosa e uma nova chance de encontrar esperança. Ó, que da hora. Acaba de chegar aos cinemas o filme Ponto Sem Retorno. Com a direção do Ridley Scott de Gladiador e Alien, Jacob Elordi vive um piloto que parte para o desconhecido depois de receber um sinal de rádio em um mundo devastado por um vírus. Gostou? Uma dica boa, né? Outra dica! Homer descobre que nem tudo é o que parece em Yellow Mirror, especial dos Simpsons no Disney Plus. Uma lâmpada muda sua realidade, enquanto Maggie faz amizade com um tablet de inteligência artificial que começa a controlá-la. Da hora, né?
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0: 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Vamos nessa, sabadamos com tudo! 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
9: Bora, turma, continua a nossa playlist super especial. Cada dia mais gente chegando pra aproveitar o final de semana na Rádio Disney.
10: Oi, oi, oi, turma!
9: Vou tocar Matheus e Cauã.

Rádio Disney é tudo, Henrique e Juliano. Última saudade. Antes eu toquei Coldplay, teve Nico and Vince, teve Matheus e Cauã, Nosso Santo Bateu. Eu falei quatro músicas. Por quê? Porque eu quero que você anote as sequências de quatro músicas. Não esquece que tem um presentão da hora. Você anota várias sequências de quatro músicas da playlist do final de semana Rádio Disney. Não esquece, tá? É da playlist do final de semana. Anota várias sequências de quatro músicas, manda pra gente com a hashtag Time do Coração e o time que você torce. Porque tá valendo pra você ir no estádio, assistir o jogo do seu time do coração, camarote ou inclusive você, acompanhante, aquele rolezão de responsa. Vamos nessa? Então continua anotando as sequências. Tem mais uma, Exalta Samba. Tá vendo aquela lua? Isso é um clássico, né? 1h44.

0: Disney é tudo Luan Santana. Chuva de arroz. Vem aí, ranking Rádio Disney. Deixa eu aproveitar para mandar um abração pro Wellington. Ele é piloto de aplicativo de Uber. Ele não é nem motorista, é piloto. Esse manja. Salvou o Anderson hoje, nosso companheiro aqui na Rádio Disney. Atrasado para um trampo, né? Aproveitando para falar, você que é motorista de aplicativo, de táxi, você sabe que tem nossa corrida premiada durante a semana, né? Nosso passageiro 5 estrelas. Tá sempre em algum ponto aqui de São Paulo, sempre pedindo uma corrida quando ele entra no seu carro e flagra você ouvindo a Rádio Disney. Em 91.3, tem voucher de combustível na hora. Wellington, meu piloto, tamo junto. Gente, se ajeita, vem aí, ranking Rádio Disney com as 20 mais pedidas dessa semana e prêmios pra você. 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
0: Rádio Disney, faltou um minuto para as duas. Boa tarde.
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2: É isso aí, boa tarde pra gente. Cada dia mais gente chegando na Rádio Disney. Bora, turma, vai começar o nosso ranking.
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2: Bora lá então! Começou o nosso ranking Rádio Disney. É o melhor do melhor do melhor. É aquele filé no ponto. Sabe? Você vai curtir o ranking Rádio Disney comigo? Tem presente, eu tenho um par de ingressos pra curtir o pagode do Diferentão, com o show do Dilcinho no Varanda Estaiada. Rolezão da hora pra você aproveitar. Vamos nessa, tá fim? Vai ser dia 12 de setembro, beleza? 943-999130. Manda o WhatsApp aqui pra Rádio Disney com seu nome completão que você vai concorrer. Ali pertinho das 4 da tarde, na finaleira desse desfile que vai ser o ranking Rádio Disney, tem sorteio. Bom, eu vou começar com a 20ª posição. Bora lá então, meu filho, seu
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2: Lady Gaga e Bruno Mars, Die With a Smile.

0: pena que você já namora, hein? 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
0: Marcos e Bellucci. Estreando no ranking Rádio Disney, chegou na 19ª posição. E a 20ª posição foi Die With Smile, Lady Gaga com Bruninho Mars.
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0: Bora lá pro nosso primeiro destaque do ranking Rádio Disney? Imagina ir a um show da Shakira e entrar no universo do livro 100 Anos de Solidão, do Gabriel García Márquez. Gente, em Madrid, isso vai acontecer no Macondo Park, com experiências de arte, moda, literatura, música e gastronomia. A Shakira fará 12 shows entre setembro e outubro. Ó, que da hora!
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1: Eu te seguro, Panda, 18ª posição.
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1: Bora lá, mais um destaque pra turma que tá na sintonia curtindo o Ranking Rádio Disney. Ô, gente, Barretão tá bombando, né? E o Alok emocionou o público da festa do Peão de Barretos com uma homenagem a Marília Mendonça. O que ele fez? Durante o show, drones formaram a imagem da cantora no céu, enquanto o DJ tocou um remix com sucessos como Flor e o Beija-Flor e Supera. No palco, Alok chamou a Marília de eterna embaixadora. E aí a gente vai curtir Marilinha Mendonça, a eterna embaixadora, aqui no destaque do nosso Ranking Rádio Disney, a

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2: É isso aí, turminha.
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2: Tá bombando com as mais pedidas, as 20 mais pedidas. Você pode mandar o WhatsApp aqui pra Rádio Disney 943-999130. Tem presente pertinho das 4 da tarde. Você tá afim de curtir o pagode do Diferentão? Vai rolar dia 12 na Varanda Estaiada. Show do Dilcinho. Vamos nessa. Manda o WhatsApp com seu nome completo, seus dados, que você vai concorrer pertinho das 4 da tarde. Eu sorteio esse par de ingressos pra você, beleza?
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2: Rádio Disney 12:25. Boa tarde, turma.
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20: 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Bora pro rolê. Bora pro rolê! Tamo de volta, gente. Ranking Rádio Disney torando, hein? Com as 20 músicas mais pedidas dessa semana todinha. Bora continuar! É tudo!
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20: Sabrina Carpenter.

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1: Hoje na 15ª posição caiu algumas posições, porque a semana passada apareceu em 13º lugar, hein? E a Sabrina Carpenter com Espresso na 16ª posição.
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1: Bora lá pra mais um Destaque Lagoon. Ó, que legal, turma. Lagoon vai abrir 3 shows do Maroon 5 no Brasil em setembro. A banda mineira sobe ao palco em São José do Rio Preto no dia 6, em São Paulo dia 8 e em Salvador dia 10. O convite chega no ano em que o grupo completa 10 anos de carreira. Presentaço, hein?
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0: Jorge Matheus, pelo amor de Deus, Jorge Matheus. Vai a galera agora. Cada dia mais gente chegando pra curtir a Rádio Disney. Ó, é o seguinte, tá rolando o Ranking Rádio Disney. Cantada Boba apareceu na 13ª posição hoje. E antes teve Lola Young e Messi na 14ª posição. É o Ranking Rádio Disney com as mais pedidas dessa semana toda.
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0: Justin Bieber tá no destaque do nosso Ranking Rádio Disney. Ele virou o jogo com os paparazzis, hein? E viralizou um vídeo. É o seguinte, em Los Angeles, o cantor parou pra perguntar aos fotógrafos como é que funciona o trampo deles, né? Como é que as imagens são vendidas. A conversa foi tranquila, até a Rihanna curtiu uma publicação com esse registro. Bacana, é isso aí, ó, trocando uma ideia. Ficou de bom o rolê, né?

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1: Arrependidaço. Onde você anda? 11ª posição do nosso ranking Rádio Disney desse sabadão, subiu uma posição, né? Semana passada o Ferrugem apareceu em 12º lugar e Não Mexe Nas Minhas Gavetas, Danilo e Davi, na 12ª posição, também subindo algumas posições no ranking Rádio Disney, porque estava em 14º lugar semana passada. Gente, continua mandando o WhatsApp 943-99-9130. Tá valendo um par de ingressos pra você curtir o pagode do Diferentão, dia 12, na Varanda Estaiada. Você vai curtir Dilcinho. Bora, vamos nessa, curtir esse rolezinho? 943-99-9130. 9h31, pertinho das 4 da tarde, na finaleira do ranking Rádio Disney, tem sorteio. 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
1: Rádio Disney, faltam 5 minutos para as 3. Boa tarde, turma!
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8: É isso aí, turma. Boa tarde pra geral. Por aqui continua o ranking Rádio Disney, hein? Bora curtir as 10 músicas mais pedidas. É tudo!
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8: Henrique Juliano.

0: 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Ei! Taylor Swift no Ranking Rádio Disney. Gente, sabadão é sagrado, né? De lei, nosso Ranking Rádio Disney. Taylor Swift, semana passada, tava em 10º lugar e já subiu para 9º. E também teve Seja Ex, é o som do Henrique Juliano. Essa caiu, hein? Semana passada tava em 8º lugar, caiu pra 10ª posição no Ranking Rádio Disney deste sabadão. É você que define, hein? Você vai pedindo sua música muito aqui pra gente, que a gente vai anotando e traz pra você no Ranking Rádio Disney.
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0: Bora lá pra mais um destaque. Fernando e Sorocaba vão celebrar 20 anos de carreira, gente, com uma turnê super especial ano que vem, 2027. O anúncio foi feito durante uma apresentação surpresa na festa do Peão de Barretos. Barretão tá bombando. A dupla adiantou que o show vai reunir clássicos como Madrid e É Tenso, além de releituras inéditas. E aí a gente vai trazer Fernando e Sorocaba aqui no destaque do Ranking Rádio Disney com o clássico lá de 2009. Simbora!

0: Só assim eu acredito em você. Rádio Disney é tudo Ian Testão. Oitava posição no ranking Rádio Disney.
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0: Mais um destaque e, aliás, uma boa notícia, viu, turma? Porque é o seguinte, o Maroon 5 tá com 45% de desconto nos ingressos para shows de São José do Rio Preto, São Paulo e Salvador em setembro. Olha só, deixa eu te explicar. Para aproveitar, é só escolher a opção desconto especial na Ticketmaster e usar o código MaroonTM. Ao invés de escrever Maroon 5, Maroon 5, escreve Maroon TM. A banda também se apresenta no Rock in Rio no dia 12, com ingressos esgotados. E bora lá, Sugar! Maroon 5 no destaque do ranking Rádio Disney. 3:14 em São Paulo.

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1: Ei! Bad Bunny, Coelhão Mau aqui no nosso Ranking Rádio Disney desse sabadão. Na sétima posição, subiu algumas posições aqui no ranking. Semana passada, ela estava em nono lugar. Ó, chique. Turma, continua valendo par de ingressos pro pagode do Diferentão com Dilcinho, dia 12, na varanda estaiada, rolê da hora. Manda o WhatsApp que já já tem sorteio. 943-99-9130.
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1: Seguinte, hoje tem Série A do Brasileirão. Às 8 da noite, o São Paulo recebe o Bragantino no Morumbis pela 25ª rodada do campeonato. Bom, o São Paulo chega pressionado, né? A equipe do Dorival Júnior ocupa a 13ª posição na tabela com 27 pontos, 3 a mais que o Mirassol, primeiro time na zona de rebaixamento. Do outro lado, Bragantino, eliminado recentemente na Sul-Americana, se mantém entre os primeiros colocados do Brasileirão e busca conseguir a classificação para Libertadores do ano que vem. 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
1: Rádio Disney, boa tarde, 3h22.
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17: Vamos nessa, hein? Pagode do Diferentão. Eu tenho um par de ingressos pra você colar nesse rolê. Manda o WhatsApp 943-99-9130. Turma, por aqui eu continuo o ranking Rádio Disney com as mais pedidas dessa semana todinha. É tudo!
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17: Tiaguinho.
18: Pouca gente é trouxa.

0: Castela!
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0: É! Que eu não te esqueci. Ana Castela tá bombando aqui na playlist Rádio Disney hoje na quinta posição. Semana passada tava em sexto, então ela tá subindo. E Pensamentos Intrusivos do Thiaguinho na sexta posição. Essa caiu. Semana passada foi a vice-campeã em segundo lugar. Vamos nessa!
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0: Destaque vai para Miley Cyrus, que fez uma super homenagem para a madrinha Dolly Parton, que nos deixou essa semana aos 80 anos. As duas tinham uma relação muito próxima, marcada pela música, né? Miley disse que sempre vai amá-la e que pretende transformar esse momento em um...

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1: Esta aí é Just Might, que a galera gosta e pediu muito essa semana, né? Semana passada estava em quinto lugar, hoje apareceu em terceiro lugar, já está no pódio, medalha de bronze. Antes teve a Dimitra, Matheus e Cauã, Lauana Prado, quarta posição, que despencou, né, turma? Vamos combinar que aconteceu semana passada, foi a campeã, estava em primeiro lugar.
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1: Olha só, Guilherme e Benuto estrearam a turnê peça por peça na festa do Peão de Barretos. Barretão tá bombando, hein? O show trouxe um repertório novo, turma. A dupla também participou da gravação do DVD Projeto 019, que vai reunir diferentes nomes do sertanejo em Barretos. Então vamos nessa, manda um oi aí, Guilherme Benuto e Simone Mendes.
2: Guilherme Benuto e Simone.

0: Primeira posição.
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0: Eita, grande campeã dessa semana. Zé Neto e Cristiano. Alex Warrior Ordinary foi a terceira posição. E teve I Just Might, som do Bruno Mars, na terceira posição. Demais o Ranking Rádio Disney, né, turma? Você gostou, você curtiu, você amou? Hora de dar o presentão da galera. Bom, quem vai levar um par de ingressos pra curtir o Pagode do Diferentão? Rádio Disney, a rádio oficial do show do Dilcinho. Pagode do Diferentão na varanda estaiada. Quem vai nesse rolê é a Niceia Gomes de Souza, final do fone 4137. Ela é do Jardim Veloso, Carapicuíba. É nóis! Valeu, obrigado a todo mundo que participou. E você, Niceia, partiu o Pagode do Diferentão. A gente vai entrar em contato e mandar os ingressos pra você, fechou? Valeu, turma!
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0: Rádio Disney, é tudo Alicia Keys. E Usher! Essa é clássica, tipo super clássica, lá de 2004, hein? Faz tempo. My Boo! Deixa eu falar uma coisa pra você. Dando aquela abridinha no baú do tesouro, Rádio Disney.
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0: É o seguinte, estamos chegando na hora da Vera, hein? Vou liberar mais uma.

0: vou liberar mais uma senha. Não sai daí, não!
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0: Rádio Disney, falta um minuto para as quatro. Boa tarde, turma.
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8: Vamos nessa, turma. Boa tarde. Aqui é Rodrigo Campos dentro do seu rádio. Sabadamos. Vou tocar Jorge Matheus pra gente curtir. É tudo.

Daft Punk. Rádio Disney é tudo, turma! Bom, deixa eu falar uma coisa. Toquei aqui o The Weeknd com Daft Punk, antes Billie Eilish, Birds of a Feather, Jorge Matheus, pra sempre com você. 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Pra entrar nessa, é só anotar as sequências de quatro músicas. Claro que quanto mais sequências você anotar, melhor é, né? Mais chances você tem de ganhar. Manda com a hashtag time do coração e o nome do time do seu coração. Boa sorte, viu, turma? Dia 8 de setembro tem sorteio. Mais uma música na playlist pra você anotar, hein? Meu coração está em suas mãos.

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2: 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Boa tarde, turma.
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4: Marco Luque e sua galerinha invadindo a sua programação. Rádio Disney conectada em Together. É, tamo junto. Entendeu? Together. Tamo junto. Entenderam, né?
5: Olha a mensagem.
6: Oi, Rádio Disney, eu sou a Fabiola. Marco Luque, me ajuda. Como eu faço pra entrar no trem lotado de maneira delicada sem incomodar ninguém?
4: Bom, a pergunta tá no ar. Quem vai responder isso pra nós? Gira, Rolê.
7: Mustafari.
4: Olha só, Fabiola. Que pessoa mais sublime. Tô lembrando de você, hein? Vira um penerongo. Vira uma lagartixa, papá. Como é que você vai entrar num lugar lotado e delicadamente, sem ninguém perceber o quê? A mulher invisível. Você tem superpoderes, entendeu? Se transforma num vapor. Entra, sabe? Voando, se entrelaçando, eu não sei. Ou então, pai, você pode tirar a carteira de motorista de metrô, porque aí você vai entrar e sair no metrô lotado e o seu lugar tá ali fixo, né? Só que tem que prestar atenção, meu papá. Você nem vai ter pressa pra chegar no trabalho, pai. Ali já, você já vai ter chegue, entendeu? Imagina que delícia a pessoa ir pro metrô lotado pra ir trabalhar e quando chega no metrô, chegou no trabalho, entendeu? Não precisa nem... Rapaz, acho que essa foi sensacional, né? E aí você não tem que nem se preocupar em qual estação que tá o metrô, entendeu? Porque você vai estar sã, você vai estar bem consigo mesma. Então fica aqui conectado na Rádio Disney, papá. Conecte aqui na estação 91.3, pai.
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5: Bora lá, turma. Tamo together, hein? Tamo together. Você tá notando as músicas da playlist do fim de semana Rádio Disney? Dá pra você ir no estádio em vez de jogo de camarote, hein? É tudo!
9: Calma, deixa eu respirar um pouco. Nós somos dois loucos.

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2: 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Bora lá. 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

0: chegou.
1: E aí? Gustavo Sam!
2: Fala, Rodrigo Campos, tranquilo?
0: Como é que você tá? Tranquilidade.
2: Eu tô bem demais, mas que sábado bom, hein? De curtir o final de semana.
0: Gostosinho. Naquele modelo, os ouvintes, a galera que veio buscar prêmio aqui na Rádio Disney hoje, todos, falando, um sol pra cada um na rua.
2: Tá. Na real, tá quente ainda, mas tava mais, né? O solzão tava demais.
0: Gostosinho pra aproveitar o final. Aproveita, porque vira o tempo na semana de novo. Oh, Deus olhe.
2: Bota casaco, tira casaco essa cidade, velho. Que é isso, velho?
0: Pelo amor. Ô, gente, tô saindo vazadão. Obrigado a todo mundo. Gu, eu falei agora há pouco a senha do baú do tesouro.
2: Legal, vamos que vamos.
0: E aí, daqui a pouquinho, o Gustavo, você vai liberar a moeda mágica. Ó, dá aquela abridinha aqui, dá um check. Lotado de moedas mágicas. Cada moeda vale 200 e tem um iPhone 18, hein?
2: Sensacional. Caramba, tudo isso no final de semana na Rádio Disney, hein?
0: Gente,
2: vamos que vamos, gente linda.
0: Tá atorando. Gu chegou, eu volto segunda-feira. Beijo, bom final de semana. Tchau, Gu!
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2: Rádio Disney 4h56, boa tarde.
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6: Fala aí, gente linda. Tudo certinho? Bom sábado.

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monte de artista, né, aqui nos 91.3, traz aqui pra trocar uma ideia com você, bate um papo. Temos um canal no YouTube, pra quem não sabe, com as entrevistas desses artistas, youtube.com/radiodisneybra. Recentemente, conversei com o Henrique Castro, gente boníssima. O Henrique Castro é um dos maiores compositores do Brasil, aí músicas como, por exemplo, o P do Pecado ele escreveu. Ele até contou uma história com uma música, gente, da P do Pecado, que ele ofereceu ela pra Ana Castela, ofereceu ela pra um monte de gente, e aí acabou que deu certo com Menos é Mais, né? A gente nem sabe desses bastidores que acontecem, mas enfim.

0: 5h22. Boa tarde pra você, excelente sabadão. Vamos juntos com a sua Rádio Disney. Cada vez mais pessoas chegando aqui no final de semana nos 91.3. Seja bem-vindo. 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Você já foi no camarote? Já? No estádio de futebol? A experiência é diferente, hein? Ó, pra concorrer, você tem que anotar 4 músicas na sequência que você ouvir aqui no sábado e no domingo, na melhor playlist do seu final de semana, e mandar pelo nosso WhatsApp qual é o seu time, a sequência das músicas que você vai anotar aí e a hashtag time do coração pro 943999130. Resultado dia 8 de setembro tá chegando, hein? Fica de fora não, gente. Você tem alguns finais de semana pra anotar, já começa agora. E claro, quanto mais você anotar, mais chances tem de ganhar também um camarote all inclusive no seu time do coração.
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0: O documentário Marília Mendonça, Sentimento Louco, estreia em 16 de outubro e a produção traz depoimentos, arquivos pessoais e bastidores. Em São Paulo, o MIS também recebe uma exposição sobre Marília a partir de 9 de outubro com figurinos, objetos e momentos marcantes da artista. O Alok disse que a sua carreira mudou de patamar depois do Tomorrowland. O DJ contou que o festival foi essencial para abrir portas no mercado internacional e marcou uma virada na sua trajetória. Ele também falou sobre o projeto Rave the World, no qual se conecta mais com a nova geração da música eletrônica. Vamos falar do Justin Bieber, que pode estar preparando uma nova turnê para 2027. Pois é, os rumores ganharam força depois da final da Copa do Mundo e de um post de um radialista americano que disse ter a certeza que o anúncio vem mesmo, hein? Até agora nada foi confirmado pela equipe do Justin, mas que seria bacana, seria, hein? Uma turnêzinha ano que vem do Justin Bieber? Eu vou!
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0: 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E pra concorrer é só anotar uma sequência de 4 músicas que você ouviu no sábado ou no domingo, na melhor playlist do seu final de semana. Ouviu a sequência? Manda pro nosso WhatsApp. Qual é o seu time? A sequência de músicas e a hashtag time do coração. O resultado será no dia 8 de setembro. E aí, bora pro jogo do seu time do coração? Rádio Disney 5:25, boa tarde.
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0: Disney, tudo Gustavo Mioto, pedido de socorro.
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0: 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Você anotou a senha? Tá ansioso, ansiosa? Segura aí, já já tem resultado aqui nos 91.3. Bom.

0: 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Bora lá, gente linda!
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0: 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Você sabe que todos os dias sai uma moeda mágica no valor de duzentão pra você. Tô falando, pra isso tem que anotar senhas, hein? Time da manhã tem uma senha entre 11 e meio-dia, time da tarde tem outra entre 4 e 5 da tarde, e todos os dias nesse horário aqui, ó, a gente faz o resultado de quem que é o sortudo da sortuna. Bora abrir esse baú aqui, bora. Deixa eu dar os parabéns aqui, ó, pra Janete Queiroz de Oliveira, ganhou! Janete, final do fone 7538, parabéns! Se deu bem demais, nossa equipe entra em contato com você agora pra mais informações. Lembra uma coisa, hein? Amanhã tem mais senhas. Amanhã tem mais Baú do Tesouro Rádio Disney. Não fica de fora, não, vem participar junto com a gente. 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
0: 5:57, boa tarde.
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1: É isso aí que você acabou de ouvir mesmo. Uma hora de música direto pra você curtir sem moderação na playlist da Rádio Disney. E tem a oportunidade de ganhar presente, hein? Se dá bem no final de semana. Temos par de ingressos aqui pro pagode do Diferentão com o Dilcinho. Gente, mais de 3 horas de show num palco 360. Vai ser dia 12 de setembro lá na Varanda Estaiada. E aí, bora curtir um pagode, hein? Manda nome completo então pra gente no 943-99-9130.
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0: aumenta o volume pra ouvir uma super novidade da Rádio Disney. Simone Mendes, Direitos Iguais.
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0: diferentão com o Dilcinho, mais de 3 horas de show em um palco de 360 graus. Dia 12 de setembro, na varanda estaiada, quem se deu bem com a gente foi Christian da Silva. Ô, Christian, ganhou! Final do fone 6674. Parabéns, Christian. Nossa equipe agora entra em contato para mais informações.
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0: Ô, gente, já tá mais fácil conferir os pedágios Free Flow, hein? Pois é, o aplicativo CNH do Brasil agora mostra as passagens registradas nesse tipo de pedágio que não tem cabine, nem cancela, né? Pelo aplicativo, o motorista também poderá ver qual empresa administra o trecho e onde fazer o pagamento.
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5: É legal demais ter você com a gente aqui. Obrigado pela parceria de sempre. Vamos juntos, hein? Com a melhor playlist de São Paulo. Pode dar um gás no volume. Bom final de semana! É tudo!

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0: o jogo do seu time do coração. Disso você já tá sabendo, tá bombando o nosso WhatsApp aqui. Não esquece da hashtag time do coração pro 943999130. Agora, turma, o iPhone 18. Gustavo, como assim? 18, você falou certo? Falei certo. Nem foi lançado ainda, né? O iPhone 18, mas é o próximo celular da Apple. Todo mundo gosta, né? Desses lançamentos da Apple. Sempre vem com as câmeras melhores, é o melhor celular e por aí vai. Mas o iPhone 18 não foi lançado, mas você já pode concorrer ele aqui na Rádio Disney. 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
9: Vamos que vamos, senhoras e senhores. Eu sou Gustavo Sanz. Fico fazendo companhia até as 10 horas da noite aqui nos 91.3. Bom sabadão pra você, bom rolê. Vamos juntos. É tudo!
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0: A segunda rodada da Premier League tá pegando fogo, hein, fãs de esporte. Na sexta-feira, o Manchester City abriu a rodada goleando o Crystal Palace fora de casa por 4-1. Já nos jogos deste sábado, os confrontos foram mais equilibrados e tiveram menos gols. No primeiro jogo do dia, o Liverpool teve que buscar duas vezes contra o Nottingham Forest e garantiu um empate por 2-2 dentro de casa. Já no jogo das 11, o Bournemouth, jogando em casa, abriu o placar na primeira etapa, mas levou o gol do Everton nos minutos finais. E o jogo terminou também igual, dessa vez por 1-1. Amanhã, mais 10 times entram em campo a partir das 10 da manhã. 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

Rádio Disney é tudo, Matheus e Cauã, tô com moral no céu. Vem cá, você já segue a gente lá no Instagram? @ Rádio Disney Brasil, pra você acompanhar cada vez mais de perto tudo o que acontece aqui nos 91.3. E promoções exclusivas também rolam por lá, hein?

0: Disney Tudo, som do Drake, One Dance. 8h25, boa noite.
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0: Gente, vamos relembrar aqui algumas novidades da Marvel na Comic Con de San Diego 2026. Bom, o painel mostrou cenas inéditas de Vingadores Doutor Destino com Robert Downey Jr. no comando da parada. Ryan Gosling será o motoqueiro fantasma em um filme previsto para 2018. E tem também Pantera Negra 3, chegando em 15 de dezembro de 2028, com David Johnson como novo Pantera. E Ryan Reynolds surgiu de surpresa também como Deadpool. Gente, foi loucura, hein? Foi loucura. Pra finalizar, Vingadores Ultimato vai voltar aos cinemas agora em setembro com cenas extras pra deixar a história fresquinha aí com a chegada de Doutor Destino em dezembro.
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0: 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Boa noite.
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No lugar mais premium do estádio, hein? Top, gente. Camarote é outra experiência, né? A gente vai levar você, hein? Que time que você torce? Pronto. Você vai mandar qual é o seu time e uma sequência de 4 músicas. Válidas do sábado e do domingão. Nesse final de semana, hein? Já tá valendo. Não esquece também da hashtag time do coração. Então vamos lá. 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

0: Far to the Rain. 8h58 agora. Turminha, amanhã tem mais moedas mágicas, hein? Baú do Tesouro, Rádio Disney tá bombando. 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Rádio Disney, 8h59, boa noite.
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